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12: O Alice in Chains vai celebrar os 30 anos de Unplugged com uma edição especial do icônico álbum ao vivo. O relançamento chega no dia 25 de setembro com novas versões em vinil e CD e a pré-venda já está disponível. Gravado em 1996 para a série MTV Unplugged, o show reúne a formação clássica com Layne Stanley, Jerry Cantrell, Mike Inez e Sean Kinney. Considerado um dos melhores acústicos da história da MTV, o álbum ganhou ainda mais importância após a morte de Layne Stanley em 2002. A edição comemorativa será lançada em 3 versões de vinil duplo e também em CD, celebrando um dos registros ao vivo mais marcantes da história do rock.
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9: Os Ramones foram anunciados entre os homenageados da classe de 2027 da calçada da fama de Hollywood. A lendária banda vai receber uma estrela na categoria Recording, em reconhecimento à sua enorme contribuição para a história do rock. A homenagem coincide com as comemorações de 50 anos do álbum de estreia, lançado em 1976 e responsável por apresentar clássicos como Blitzkrieg Bop e Juriza Punk. Considerado um dos discos mais influentes do punk rock, o trabalho continua inspirando as gerações e, neste ano, foi eleito pela revista Rolling Stone como o melhor álbum de punk de todos os tempos.

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0: 7760.
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4: Aos 93 anos, Willie Nelson entrou no debate sobre os impactos ambientais da tecnologia ao criticar a expansão dos data centers em áreas rurais dos Estados Unidos. Em publicação nas redes sociais, o cantor afirmou que essas estruturas consomem grandes volumes de água e energia, além de gerar poluição sonora e prejudicar comunidades locais. O alerta acontece em meio ao crescimento acelerado da inteligência artificial, que exige cada vez mais capacidade de processamento. Especialistas apontam que os data centers podem pressionar redes elétricas, recursos hídricos e aumentar a produção de lixo eletrônico. Para Willie Nelson, o avanço da tecnologia não deve ocorrer às custas do meio ambiente, das terras agrícolas e da qualidade de vida das comunidades rurais.

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0: Ux FM, 1:30.
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0: Ux FM, 27 para as 4.
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0: Ux FM, 4 para 7.
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7 horas mais 2 minutos, 7 e 2 dessa manhã de segunda-feira, dia 3 de agosto de 2026. Temperatura marcando 16 graus de forma mais geral na região serrana. Segunda-feira amanhecendo sem chuva. Alguma nebulosidade é verdade, mas não temos a previsão, pelo menos ainda na parte da manhã, de alguma chuva aqui para a região serrana. Aliás, previsão e tendência do tempo para hoje será um dos temas que abordaremos ao longo do Café Passado dessa manhã de segunda-feira. Seja muito bem-vindo. Eu sou o Jonathan Zanotto, por aqui até as 8 da matina. A gente segue com o serviço, informação e as clássicas do pop rock nacional e internacional. Convido você a interagir a partir de agora, então, através do nosso WhatsApp. Manda sua mensagem para cá no 54 96 71 1065, 96 71 1065. E a gente vai construir então o Café Passado até as 8 da manhã, combinado? Bom dia, uma ótima segunda. O café está começando com The Wallflowers.

Take, agora 7:08, bom dia, 16 graus a temperatura. Segunda-feira deve ter sol entre nuvens. Tarde com temperatura agradável de 23 graus e rajadas de vento na Serra Caxias do Sul, com mínima de 15 na manhã de hoje. Chuva deve voltar de forma fraca e isolada a partir do sul do estado e também da região oeste do Rio Grande do Sul, sem volumes elevados, aponta a previsão do tempo.

Song, agora 7h12. Caxias do Sul marcando 15 graus, 16 graus nessa manhã de segunda-feira. 16 graus também marcando a temperatura em Bento Gonçalves, região Uva e Vinho. Cerimônia marcada pela emoção, cinzas do pintor Aldo Locatelli são depositadas na igreja São Peregrino, em Caxias do Sul. Atenção, sem semáforo após carro derrubar estrutura, saída do bairro Cruzeiro, em Caxias, tem congestionamentos. Acidente que destruiu o conjunto foi na madrugada de sábado, conjunto semafórico, né? Foi na madrugada do último sábado. Trânsito está bloqueado para quem sai pela Luiz Miquelon. Atenção, motoristas, para trânsito ruim na saída do bairro Cruzeiro agora pela manhã. Morre Bagre Fagundes, coautor do canto alegretense, ícone da cultura tradicionalista, aos 86 anos. Boletim médico informa que Michele Bolsonaro teve alta hospitalar. Ex-primeira-dama recebeu bloqueio anestésico de nervos cranianos após ser internada com cefaleia refratária. Donald Trump diz que novas negociações com o Irã serão iniciadas na segunda-feira. Estados Unidos suspendeu ataques que, conforme o presidente, seriam de grandes dimensões. Em Caxias do Sul, segunda-feira terá sol entre nuvens, tarde de 23 graus e rajadas de vento norte. Dia começa ameno na serra, com zero probabilidade de chuva ou de chuva expressiva, especialmente em Caxias do Sul. Rajadas podem chegar a 33 km por hora. Internacional vence Corinthians por 2-0 e larga em vantagem na Copa do Brasil. Agora 7h14.

agora 7h18 e o Tio Vertigo, agora 16 graus em Caxias. Morre aos 78 anos, professor e radialista radicado em Farroupilha, Heitor Marcelino Arruda. Atenção para trânsito ruim nesse início de semana, também na 453, entre o Village, Shopping Village e o Mart Center, em Caxias do Sul. O trânsito é intenso, com pontos de lentidão no trecho, para quem segue sentido Farroupilha. Fenador se registra 900 mil doces vendidos e aposta agora em novo calendário para 2027. Em convenção do PT, Lula promete investir em defesa e proteger terras raras de China e Estados Unidos. Presidente argentino Milei volta a atacar Lula em entrevista, chamando o presidente do Brasil de ladrão e corrupto. Chuva fraca e irregular volta ao Rio Grande do Sul nesta segunda-feira, sem risco para os rios. Instabilidade avança pelo oeste e pelo sul gaúcho, com baixos volumes e aberturas de sol ao longo da jornada. Pela Copa do Brasil, o Grêmio empatou com o Mirassol, placar de 1-1, e agora decide vaga nesta semana, jogando em casa na Arena do Grêmio, em Porto Alegre.

0: Lulu Santos, apenas mais uma de amor. 7h23, 16 graus. Semana começa com cenário agradável em Caxias do Sul e na Serra Gaúcha como um todo. Dia deve ter predomínio de sol, acompanhado por muitas nuvens, é verdade, com momentos até de céu encoberto, mas sem previsão de chuva acumulada para a cidade e para a região. Amanhecer então na casa dos 15, 16 graus na maior parte da Serra Gaúcha. Tarde será amena, agradável, com máximo alcançando os 23 graus. Fique atento ao vento. Quadrante norte sopra moderado, com rajadas que podem atingir os 33 km por hora ao longo do dia na Serra Gaúcha. No restante do estado, a chuva retorna a partir de hoje, mas de forma bastante irregular e com baixos volumes, concentrando-se principalmente nas metades oeste e sul. Segundo a Metsul, a precipitação fraca não traz risco de altas dos rios. A semana segue com instabilidade fraca, pelo menos até quarta-feira, preparando o terreno para a chegada de uma nova frente fria que vai derrubar as temperaturas ao longo do próximo final de semana. Em Caxias do Sul, temperatura nesta manhã de segunda-feira marcando 16 graus, Bento Gonçalves 15 graus, mesma condição para a região dos Campos de Cima da Serra em Vacaria. De forma geral, a serra amanhecendo com tempo seco e alguma variação de nebulosidade, deixando até a sensação de tempo encoberto, mas o tempo seco predomina na serra. Agora 7h24.
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10: Olá, eu sou Andresa Angelita, estudante do curso de jornalismo e estagiária da Agência Experimental de Comunicação da UFSC. Está começando mais um episódio do Vozes da Pesquisa, um projeto desenvolvido pela Pró-Reitoria de Ensino, Pesquisa e Extensão da UFSC, que apresenta estudos e pesquisas desenvolvidas na universidade. Nesse episódio, a doutora Jordana Bortoluz apresenta a pesquisa Obtenção de Nanopartículas de Óxido de Cobre por Síntese Verde a partir do extrato de folhas de laranjeira e avaliação de sua ação antimicrobiana em filmes de látex de borracha natural. A pesquisa investiga alternativas sustentáveis para a produção de nanopartículas com potencial de aplicação no combate a micro-organismos.
11: Durante a minha tese, eu utilizei folhas de laranjeira na síntese verde de nanopartículas de óxido de cobre com a finalidade de que elas entregassem propriedade antimicrobiana contra bactérias. E ela busca substituir compostos químicos tradicionalmente utilizados em processos de síntese de nanopartículas. Essas folhas, então, elas podem ser utilizadas principalmente pelo fato de que elas são ricas em compostos fenólicos e flavonoides, que vão poder atuar ali na redução e na estabilização das nanopartículas.
10: Esse foi mais um episódio do Vozes da Pesquisa UFSC, uma produção dos estudantes da Agência Experimental de Comunicação em parceria com a UFSC-FM. Obrigada pela audiência e até o próximo episódio.

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1: Vamos lá, atenção redobrada para quem roda por Caxias do Sul nesta segunda-feira. A CSG realiza hoje as obras emergenciais de asfalto do contorno norte da IRS 122, entre os quilômetros 69 e 80 do viaduto do Torto à linha 40. Das 8 horas da manhã até as 5:30 da tarde, operação em pare e siga e bloqueios parciais da rodovia. A IRS 122 ainda exige parada no fluxo com pare e siga em outros 3 trechos. Em Caxias do Sul, dos quilômetros 73 ao 79, em Flores da Cunha, dos quilômetros 87 ao 103. E também, aliás, nos quilômetros 87 e dos 103 ao 104. Na RSC 287, sistema de pare e siga em Triunfo, nos quilômetros 17 e 18. Há também fluxo em meia pista por estreitamento na 122 entre Bom Princípio e São Vendelino, na IRS 240 de São Léo a Portão e da RSC 287 de Montenegro a Triunfo. Na RSC 453 de Garibaldi a Farroupilha, requer atenção para obras também. E na BR 470, trecho entre Bento Gonçalves e Carlos Barbosa, são pontos aí de atenção para obras, desvios e afunilamentos ao longo desta segunda-feira nas principais rodovias da região metropolitana da Serra e Vale do Caí.
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1: Muito bom dia para você, seja muito bem-vindo. Agora 28 para as 8, 16 graus a temperatura em Caxias do Sul, 16 graus também em Gramado, 15 graus em Bento Gonçalves e 14 graus na região de Vacaria, nos campos de cima da Serra. Atualizando agora então as temperaturas, expectativa para uma segunda-feira sem chuva na região da Serra, com temperaturas agradáveis durante o período da tarde. E lógico que a partir de hoje, então, essa chuva que está na região oeste e fronteira sul deve seguir em direção ao norte. Ao longo da semana, pelo menos até quarta ou quinta-feira, devemos ter uma condição para mais instabilidade, que não deve ser de volumes grandes, volumes acumulados. 9671-1065, esse é o nosso WhatsApp para você encaminhar sua mensagem para a gente ao longo do Café Passado, nessa manhã de segunda-feira. 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Então participa lá da PromoShare em @UXFM no post em destaque. Você confere as regras e interage por lá também, certo? @UXFM é o nosso perfil no Instagram. 27 para as 8. Um bom dia, uma ótima segunda-feira, uma grande semana para todos nós. Abrindo mais uma leva, ou melhor, seguindo com o Café Passado.

Big Mountain com Baby, Love Your Way. Agora 22 para as 8, 15 graus em Bento, 16 em Caxias, 14 em Vacaria. Empresário é alvo de ataque de dois grupos criminosos em Bento Gonçalves. Bandidos agrediram a vítima na sexta-feira e na tarde de sábado, dia 1º de agosto. A movimentação é intensa na BR-116 em Caxias do Sul. Atenção para fluxo com possibilidade de congestionamentos. Sentido centro, né? Anarrex Centro, proximidades aí do entroncamento com a Perimetral Sul, com a Avenida São Leopoldo. E também sentido centro. Próximo a Marco Polo do Planalto, tem movimentação com bastante lentidão na BR-116, região sul de Caxias do Sul. Muita atenção para quem circula aí pela rodovia. Rede Municipal de Ensino distribuirá quase 100 mil peças de uniforme escolar em Passo Fundo. Ministro Durigan discute com Lula aperto no arcabouço em quarto mandato e novos gatilhos para restringir despesas. Sobe para 72 o número de imigrantes do Marrocos mortos em tentativa de entrar na Espanha via Ceuta. Retorno da chuva de pouca expressão não deve pressionar calhas nem níveis de águas no Rio Grande do Sul. Metsul destaca que precipitações da semana serão fracas e sem o impacto dos temporais anteriores. No esporte, Apafute e Brasil de Farroupilha estrearam ontem na divisão de acesso do Campeonato Gaúcho. E a primeira rodada não foi positiva para as equipes serranas, não. No Vermelhão da Serra, o debutante da competição Apafute de Caxias perdeu para o Passo Fundo pelo placar de 1-0. Já em Farroupilha, nas Castanheiras, o Brasil de Farroupilha ficou em 0-0 contra o Aimoré. No sábado tivemos a vitória do VEC para cima do Gramadense. Tivemos um jogo entre serranos, né? O Granópolis venceu fora de casa o Gramadense, o campeão da Copa Federação Gaúcha de Futebol. Bom resultado para o VEC. Santa Cruz empatou, aliás, o Glória empatou fora de casa com o Santa Cruz em 0-0. O Esportivo empatou em 0-0 jogando em casa contra o Guarani de Venâncio Aires. Um bom jogo do Alve Azul Serrano, mas o placar não foi dos mais agradáveis. Inicia a competição com um ponto apenas, empatando então em casa. O Esportivo que agora joga fora. Enfrentará o Lajeadense durante o meio de semana pela divisão de acesso

Vera Louca, os meus amigos, 13 para as 8, 16 graus a temperatura. Homem é morto a facadas no bairro de Corsu, em Bento Gonçalves. Vítima que ainda não teve identidade divulgada, teria entre 20 e 25 anos, foi atacada após desentendimento próximo a um bar do bairro de Corsu. Este foi o 12º homicídio do ano em Bento Gonçalves. Aliás, saiu manchete semana passada sobre a situação de violência em Bento. Na proporção, né? Bento Gonçalves está atrás por mortes violentas, está atrás apenas de Cachoeirinha, no estado do Rio Grande do Sul, segundo o índice de maior violência contra a vida no estado. Trânsito é liberado na Sinimbu, em Caxias do Sul, após recuperação provisória da pista no centro da cidade. Mulher morre após ataque de pitbull no litoral norte gaúcho, na praia de Arroio do Sal. A tia do dono do animal foi alimentar o cão e acabou sendo atacada pelo pitbull e teve a morte confirmada. Fato que ocorreu nesse final de semana, então, no litoral norte. Governo federal avalia mais 750 milhões de reais para não paralisar reformas de casas às vésperas das eleições. A partir de agosto, o Ministério das Cidades não terá recursos para novos financiamentos para o programa Reforma Casa Brasil. Radialista e ex-treinador da seleção australiana de rugby vai a julgamento por 22 acusações de crimes sexuais contra 6 homens. Vento do quadrante norte ganha força e sopra moderado na Serra Gaúcha. Deslocamento de ar antecede variação de nebulosidade e mantém sensação térmica agradável na tarde de hoje. Juventude é goleado pelo Santos no Brasileirão Feminino. Apesar do resultado ruim, permanece fora do Z2. Já a equipe masculina empatou em 0-0 contra o Atlético Mineiro pela Copa do Brasil e agora decide vaga na competição, jogando em casa no Alfredo Jaconi.

Chili Peppers, Tell Me Baby, agora 7:08. Rapidamente uma passagem pelo mercado financeiro. O dólar comercial e o euro fecharam em alta na última sexta-feira, leve alta, né? O dólar comercial valendo R$5,07 nesse início de semana, o euro R$5,84. As moedas subiram na última sexta-feira, ao final do dia, 0,17%. Bitcoin operando neste momento em queda de 1,88%. Valendo R$ 321.822. O índice Bovespa, o B3 da Bolsa de Valores de São Paulo, encerrou o pregão de sexta-feira em alta de 0,47% aos 177.999 pontos. Mercado financeiro de olho na expectativa.

0: Public, fechando o Café Passado com Good Life. Agora 8:02 da manhã. Sou o Jonathan Zanotto, agradeço a sua companhia, a sua audiência. O Café Passado volta amanhã, 7 da manhã. Serviço, informação e as clássicas do pop rock nacional e internacional. Sempre no início da manhã da UX FM. Na sequência, depois do intervalo cultural, tá de volta para tocar o Play UX FM. Agora 8:01. Bom dia.
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2: 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Bom dia, 8:03, temperatura marcando 16 graus na região serra, média da região da serra nessa manhã de segunda. Hoje, 13 de agosto, seja muito bem-vindo ao Play Ux FM. Eu sou o Jonathan Zanotto. Sigo por aqui agora no comando do Play, então, até às 11 horas da manhã, com muita música, pitadas de serviço e informação para você. Nosso contato para você interagir é o WhatsApp, 54 96 71 10.

0: com One to Know, Cidade Negra, Firmamento, Vela com All My Love, Butch Relemano, Top Hill Road, Alabama Shakes, Always Alright, Foo Fighters com Asking for a Friend, o XFM agora 8:30, temperatura marcando 16 graus.
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0: O Rock in Rio anunciou uma nova e última oportunidade para quem ainda não conseguiu garantir ingresso para a edição de 2026. A venda extraordinária ocorre no dia 6 de agosto, quinta-feira agora, a partir do meio-dia, pelo site oficial da Ticketmaster Brasil. Os ingressos serão disponibilizados para todos os dias do festival e incluem entradas remanescentes da venda geral realizada em junho, além de bilhetes de compras não concluídas ou transações que foram canceladas. Segundo a organização, esta será a última oportunidade de compra para o Rock in Rio deste ano. Depois dessa etapa, não haverá uma nova venda de ingressos para o festival.

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0: Opus, Fool's Garden com Lemon Tree, Skank Town Cell, Pete Murray, Free Little Butts com Rich Boys. O melhor é Little Boots, né? Rich Boys, Crossroads, Soul Revival, Eternity, Chico Chico com Menino Bonito. 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Agora, 1 para as 9.
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10: Passagem da banda de rock mais impactante do mundo pelo território indiano lá em 1968 é o tema do documentário Os Beatles e a Índia, que estreia na plataforma Aquarius no dia 6 de agosto. A produção revisita um dos períodos mais importantes da história do grupo, mostrando como o contato com a meditação, a filosofia oriental e o músico Ravi Shankar influenciou a criatividade e a trajetória de John Lennon, Paul McCartney, George Harrison e Ringo Starr. Dirigido por Ajoy Bose e Peter Compton, o filme reúne imagens raras de arquivo, fotografias inéditas e entrevistas com músicos, pesquisadores e pessoas que acompanharam de perto a temporada da banda em Rishikesh. Foi durante essa viagem que nasceram muitas das composições que mais tarde integrariam o clássico Álbum Branco.

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1: Conectada com o que move você, o Hux FM, agora 9:05, muito bom dia, 17 graus a temperatura, o tempo é basicamente encoberto na região serrana. Nessa manhã de segunda-feira, estamos abrindo oficialmente a primeira semana útil do mês 8 de 2026, o interminável agosto. 54-9671-1065. Aliás, interminável agosto, que esse ano tem um sabor especial, né? A partir do dia 15, começamos oficialmente a campanha eleitoral para as eleições 2026, né? De forma geral, né? A liberação da propaganda de fato por candidatos ao pleito desse ano. 54-9671-1065. Esse é o WhatsApp para você interagir com a programação do Play até às 11 horas da manhã.

0: Melhor do pop rock de todos os tempos, Counting Crows com Accidentally in Love, Sabrina Carpenter, When Did You Get Hot, The Cult com Painting on My Heart, e Oi Cherry Save Tonight, e Ruel com Not What's Going On. O XFM agora 9h22.
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4: O grupo de reggae ganhador do Grammy, o Soulja, lançou oficialmente Without You Surrender, seu 10º álbum de estúdio já disponível via Atom Records. Quase 3 décadas em sua carreira, o Soulja continua a evoluir sem perder de vista a mensagem que sempre os definiu. Em Without You Surrender, a banda entrega um dos discos mais ousados de sua carreira, expandindo sua base característica de reggae com influências que vão do folk, country, doo-wop ao rock alternativo. Combinada com a composição da banda, a eclética paleta sonora do álbum ganha vida ao lado de colaboradores de todo o mundo. Assim como seu antecessor, vencedor do Grammy, Beauty in the Silence, Without Surrender, emergiu através de um processo criativo híbrido que combinou a colaboração remota com a química de longa data da banda em estúdio. Produzido por Jacob Hemphill, Trevor Young e Nicholas Mazzocca, o álbum deu a cada ideia espaço para se desenvolver organicamente antes de se unir com uma visão criativa unificada.

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4: Um bom cidadão faz avaliações periódicas para ver se tem algum aspecto da sua vida em sociedade que poderia melhorar. 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
6: O principal ponto de atenção é na 122, no contorno norte de Caxias, entre o viaduto Torto e a linha 40. A CSG realiza obras no pavimento, com operação de pare e siga e bloqueios parciais. Também há intervenções na 122, entre São Vedelino, Flores da Cunha e Bom Princípio, além de serviços na 453, entre Garibaldi e Farroupilha, e na BR-470, entre Bento Gonçalves e Carlos Barbosa.
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9: O momento mais celebrado da nova fase de Ariana Grande também está se tornando um dos mais delicados de sua trajetória. Enquanto Petal, seu oitavo álbum de estúdio, conquista boa repercussão entre crítica e público e impulsiona uma nova identidade artística, a cantora decidiu que após os últimos compromissos da turnê ficará longe dos holofotes por tempo indeterminado. A informação foi confirmada por um representante da artista, a revista People. O afastamento está previsto para começar depois do último show de Eternal Sunshine Tour, marcado para o dia 1º de setembro em Londres. Apesar da decisão, a equipe de Ariana reforça que não se trata de uma aposentadoria nem o fim da carreira musical ou cinematográfica, mas de uma pausa na intensa exposição pública que a

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1: Conectada com Que Move, você, o XFM, 10 horas em ponto, 18 graus. A temperatura na região da Serra, maior parte da região, com tempo nublado nessa manhã de segunda-feira, 3 de agosto. 54-9671-1065 é o nosso WhatsApp, 9671-1065. 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Abrindo mais uma leva e a última hora do Play na manhã de hoje, tem live com Lady Bang.

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2: Miley Cyrus encerrou oficialmente a era Something Beautiful ao disponibilizar gratuitamente em seu canal no YouTube todo o projeto audiovisual do álbum. Além do filme completo, a cantora publicou os vídeos individuais das faixas que compõem a obra, permitindo que os fãs assistam ao trabalho de forma que preferirem. Ao todo, portanto, a novidade reúne 7 uploads, 6 produções individuais e também o longa-metragem. Com pouco mais de 53 minutos, o filme acompanha as 13 músicas da edição original do 9º álbum de estúdio da artista. Antes de ser liberada gratuitamente no YouTube, a produção estreou no Tribeca Festival, teve exibições limitadas nos cinemas e chegou aos catálogos da Disney Plus e do Hulu. Miley divide a direção com Jacob Bixman e Brenda Walters.

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6: A cantora Ariana Grande vai fazer uma pausa na carreira depois do fim da turnê Eternal Sunshine. A informação foi divulgada pela revista People e confirmada pelo representante da artista. Segundo o comunicado, Ariana quer se afastar das aparições públicas para descansar e reduzir a exposição após enfrentar uma onda de comentários sobre sua aparência nas redes sociais. A pausa acontece em um momento de grande visibilidade. Além da turnê, iniciada em junho, a cantora voltou aos holofotes com o lançamento do álbum Pitties, depois de passar um período dedicada ao cinema com o filme Wicked. A expectativa é que ela encerre a turnê no dia 1º de setembro. 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
2: Hux FM conectada com o que move você está no ar. Hux FM Revista desta segunda-feira. Eu sou Douglas Barreto, falo ao vivo do campus sede da Hux, conectando você a toda a Serra Gaúcha. Para ficar por dentro das principais notícias, é só seguir a Hux FM nas redes sociais, @HuxFM, e se quiser me acompanhar, também é em @DougBarreto. No site huxfm.com.br você encontra as principais notícias, conteúdos exclusivos e a programação completa aqui da Hux FM. E a sua participação é sempre muito bem-vinda. Mande sua mensagem pelo WhatsApp 54 996711065. Agora 11 horas e 2 minutos, 21 graus é a temperatura neste momento aqui na Serra Gaúcha. Vamos começar o programa de hoje com Simple Minds.

0: 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Assim fechamos o primeiro bloco do Revista com Ira, Longe de Tudo. Ainda rolou o Magic, David Fallon, Spink Doctors, Butch Alemano, e começamos o programa com Simple Minds. 21 graus é a temperatura neste momento aqui na Serra, segunda-feira de céu encoberto aqui na nossa região, mas com temperatura subindo e sensação de clima abafado ao longo do dia. Caxias do Sul, tarde com muitas nuvens e máxima de 23 graus. Bento Gonçalves, clima abafado com máxima chegando aos 24 graus. Vacaria, nos Campos de Cima da Serra, os termômetros chegam a 22 graus. Na região das Hortênsias, Gramado e Canela, tarde agradável e máxima de 24. Torres, no litoral norte, máxima de 19 graus. E Porto Alegre, céu nublado e máxima de 22 graus. 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
10: Homem-Aranha, Um Novo Dia, estreou em grande estilo e já entrou para a história do cinema. O novo filme arrecadou 927 milhões de dólares em todo o mundo no primeiro fim de semana, o equivalente a mais de 5 bilhões de reais. É a segunda maior estreia global da história, atrás apenas de Vingadores Ultimato. No Brasil, o longa já soma quase 24 milhões de dólares em bilheteria. O sucesso também fez o filme superar Vingadores Guerra Infinita e Homem-Aranha Sem Volta para Casa no ranking de estreias. Além disso, o lançamento se tornou o maior da história da Sony e bateu recordes na carreira da atriz Zendaya e do diretor Destin Daniel Cretton. 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
2: URGS FM conectada com o que move você, agora 29 para o meio-dia. E a próxima aula preparatória gratuita promovida pela URGS para estudantes que farão o Enem será no próximo sábado, dia 8 de agosto. O tema desse encontro, que ocorre no Bloco J do Campus Sede, será a língua portuguesa. As inscrições já estão abertas e podem ser feitas em ux.br. As vagas são limitadas. E no mundo da música, esta segunda-feira tem datas marcantes. O vocalista do Metallica, James Hetfield, completa 63 anos. Outro aniversariante é Lee Hocker, baixista do Stray Cats, que chega aos 65. Já Stephen Carpenter, guitarrista do Deftones, comemora 56 anos. Na história do rock, há 52 anos, o álbum de estreia do Bad Company alcançava o primeiro lugar da parada de álbuns dos Estados Unidos, consolidando a banda entre os grandes nomes do gênero. E no Brasil, a data também marca os 3 anos da morte do cantor e compositor gaúcho Jerônimo Jardim. Aos 78 anos, ele deixou um importante legado para a música do Rio Grande do Sul e também para a cultura brasileira. Jerônimo Jardim, aqui no URGS FM Revista.

0: 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E assim chegamos ao fim do Mix FM Revista desta segunda-feira. Encerramos o programa com Metallica. Vocalista da banda, James Hetfield, completa 63 anos hoje. Neste último bloco ainda ouvimos Deftones, Stray Cats, Bad Company e começamos o bloco com Jerônimo Jardim. Eu sou Douglas Barreto, na sequência, aqui na UXFM, Luciano Petorini e o Tempero Brasileiro. Uma ótima segunda-feira a todos, UXFM 5 para o meio-dia.
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0: FM, o melhor da MPB de todos os tempos. Graveola com Samuel Rosa, Talismã, Lenine com a Zera Duncan, Bete ou Bebete Vambora, Caetano Veloso, Lua de São Jorge, Mano Brown e Dado Tristão, Adicto, o Zé Cabaleiro com Flores no Asfalto e ainda Chico Buarque, O Que Será? Fechamos o primeiro bloco do Tempero Intervalo Cultural, agora 12:25.
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1: 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Agora, meio-dia e meia, abrindo o último bloco do Tempero com Suricato e Lulu Santos.

0: 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Fechamos o Tempero Brasileiro desta segunda-feira com o Johnny Hooker. Flutua, Lenin, Intolerância, Primavera nos Dentes, Rosa de Hiroshima, Tchê com Amuleto, Dan Ferretti, Deixa o Bicho Te Pegar, o Jazz Macalé com Trevas e o Suricato e Lulu Santos, Um Certo Alguém. Fechamos o Tempero, amanhã tem de novo. Já já vai rolar o Play, o que se afirma, intervalo cultural. Agora, 4 para 1. Eu vou. 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
2: FM conectada com o que move você, 1:01. Boa tarde, eu sou Luciano Pettorini, ao vivo, direto do campus da UX, para as emissoras da conexão UX FM, começando o Play UX FM até as 4 com o melhor do pop rock de todos os tempos. Acesse aí uxfm.com.br. Abrindo o programa com o Mascavo.

0: O que você acha que é o melhor do pop rock de todos os tempos? The Black Keys, Fever, Canvas Asas, o Papa Roach com Wake Up Calling, Duran Duran, Falling Down, o Hoodoo Gurus, A Few Home Truths e ainda Mascavo Já. Intervalo Cultural, o que você afirma, 1h25.
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5: Wagner Moura confirmou que fará parte do elenco do novo filme da franquia 11 Homens e um Segredo, encerrando as especulações sobre sua participação no projeto. O ator brasileiro se junta a um elenco liderado por Margot Robbie e Bradley Cooper, que também assina a direção do longa. Segundo Moura, as filmagens devem começar após o término de seus compromissos atuais no teatro. A produção será um prelúdio ambientado no Grande Prêmio de Mônaco, de 1962, e acompanhará os pais de Danny Ocean antes dos acontecimentos dos filmes estrelados por George Clooney. Embora detalhes da trama permaneçam em segredo, a expectativa é que Wagner Moura interprete o principal antagonista da história, marcando mais um passo importante em sua carreira internacional.

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1: 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Abrindo bloco com o Titãs.

0: O Kiss FM, o melhor do pop rock de todos os tempos. Fechando mais um bloco do Play o Kiss FM com a Rita Lee, Reza. Rolou The Wallflowers, The Difference, Bob Marley, Waiting Vain, o U2 com With or Without You e Titãs, Marvin, com a participação do Victor Clay. 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Intervalo cultural Ux FM, 4 para as 2.
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0: 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O Green Day lançou a trilha sonora original de Nimrod, filme inspirado nos primeiros anos da trajetória da banda e que estreia nos cinemas em 14 de agosto. O álbum reúne 30 faixas, incluindo 22 sucessos do trio e também a inédita I'm Never Gonna Rip, 4 gravações ao vivo registradas no Palladium, em Los Angeles, além de músicas de artistas convidados da banda fictícia, a Analog Dogs, que faz parte da narrativa do longa. Escrito e dirigido por Lee Kirk, em parceria com o Green Day, Nimrod acompanha 3 amigos que embarcam em uma viagem pelos Estados Unidos, acreditando, por engano, que sua banda abrirá um show do grupo na virada do ano. A produção mistura comédia e aventura ao retratar situações inspiradas nas experiências vividas por Billy Joe Armstrong, Mike Dirt e Trey Cole, que teve início na carreira quando cruzaram o país em turnês de van através dos Estados Unidos para consagrar o Green Day como uma das principais bandas do punk rock americano.

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1: 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Agora 2:02. Boa tarde, eu sou o Luciano Pettorini. Acesse o site uxfm.com.br. Abrindo o bloco com JJ Wild.

0: Soulja, Shadow, o Aerosmith com Crying, o Jahu Wonderful, Midnight Oil, Truganini e JJ Wild com Mess to Make. Intervalo Cultural, XFM, 2h27.
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6: O Alice in Chains vai celebrar os 30 anos de seu histórico MTV Unplugged com uma edição especial do álbum prevista para chegar às lojas em 25 de setembro. O relançamento será disponibilizado em CD e em três versões de vinil duplo, incluindo edições coloridas e limitadas voltadas para colecionadores, reforçando a importância de um dos registros ao vivo mais marcantes da carreira da banda. Gravado em abril de 1996, o show marcou o retorno do Alice in Chains aos palcos após um longo período de inatividade e se tornou uma das apresentações mais emblemáticas da série MTV Unplugged, com interpretações acústicas de clássicos como Nutshell, Down in a Hole e Wood. O álbum permanece como um dos trabalhos mais aclamados do grupo e um marco na história do grunge.

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1: 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Abrindo o bloco com Miley Cyrus, Easy Lover.

0: O XFM, o melhor do pop rock de todos os tempos. Fechando mais um bloco do Play XFM com R.E.M. Let Me In. Teve Sister Sisters com Take Your Mama Out. Hoosier, Take Me To Church. O Natty Roots, Tem Os Olhos Sempre Abertos. Charlie Wilson, Keep Me In Love. E ainda a Miley Cyrus, Is A Lover. Intervalo cultural, o XFM, 6 para as 3.
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4: Angus and Julia Stone, Big

Nos Estados Unidos, o longa somou aproximadamente 360 milhões de dólares, superando o antigo recorde que era de Vingadores Ultimato e estabelecendo a maior estreia da história no mercado norte-americano. Além do desempenho nos States, o filme também teve forte estreia internacional, com cerca de 572 milhões de dólares arrecadados em outros mercados, consolidando o sucesso da nova produção da Marvel e da Sony. Em cartaz nos cinemas, um novo dia marca o retorno de Peter Parker após os acontecimentos de Sem Volta para Casa e reúne no elenco nomes como Zendaya, Jacob Batalon, John Bertal, Mark Ruffalo e Sadie Sink.

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1: Ux FM conectada com o que move você. 3 horas em ponto. Boa tarde, eu sou Luciano Pettorini. Segue a gente no arroba Ux FM nas redes sociais. Abrindo o bloco com The Chuck Brown Band e a sua versão de Lose Control.

0: O melhor do pop rock de todos os tempos, fechando o bloco com o Chris Cab, Liar Liar, Blues Travelers, But Anyway, o Franz Ferdinand com Night or Day, Matt Bianco, More Than I Can Bear, o James Rain, Hammerhead e The Chuck Brown Band com Lose Control. Intervalo cultural, XFM 3:24.
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5: 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O projeto Passaporte da Leitura chegou à sua 22ª edição, envolvendo 44 escolas de Caxias do Sul e promovendo contato direto entre estudantes e escritores de literatura infanto-juvenil. A iniciativa integra a programação da 42ª Feira do Livro e prevê a distribuição de obras que passarão a fazer parte do acervo das bibliotecas escolares, incentivando a formação de novos leitores por meio da leitura em sala de aula e de atividades pedagógicas. Ao longo do projeto, os autores convidados visitarão as escolas para conversar com os alunos sobre suas obras e o processo de criação literária, além de participarem de atividades abertas ao público durante a Feira do Livro. Criado em 2005, o Passaporte da Leitura se consolidou como uma das principais atrações de incentivo à literatura no município, fortalecendo o vínculo entre escritores, educadores e a comunidade escolar.

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0: FM, o melhor do pop rock de todos os tempos. Fechamos o Playux FM de hoje com Halsey, Finally, Hood in the Blowfish, The Ballad of John and Yoko, o Post Malone, Circles, Lobão, Cena de Cinema, Peter Tosh, Drum Pastor Man, Charlie Brown, Uma Criança com Seu Olhar e o George Drexler com High and Dry. Eu, Luciano, estou de volta amanhã, meio-dia, com o Tempero, e já já o Fernando Machado apresenta o BR-106. Aquele abraço, tudo de bom, força sempre, até mais. Quero falar cultural, o XFM, 4 para as 4.
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8: E o Brian Johnson passou por um perrengue, um grande susto, durante o show do AC/DC em Las Vegas no último sábado. Durante a execução de Four Truths About to Rock, um dos tradicionais canhões cenográficos da banda, apresentou uma falha, tombou no palco e disparou um projétil que caiu a poucos centímetros do vocalista. Apesar do susto, Johnson recuou rapidamente, verificou o que havia acontecido e retomou a apresentação sem interromper o show. O uso dos canhões é uma marca registrada das performances do AC/DC desde 1981, mas dessa vez o efeito especial quase provocou um acidente. A banda segue na estrada em turnê com a turnê Power Up, que percorre os Estados Unidos até o fim de setembro.

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2: O XFM conectada com o que move você. 4 horas 2 minutos, sou Fernando Machado e esse é o BR-106. Vamos!

0: Rita Lee, eu e meu gato, a gataria, a cachorrada solta. Tijuana, Clandestino, Engenheiros do Havaí, Alucinação, Barão Vermelho, Quando o Sol Bater na Janela do Seu Quarto, Pit Serpente, e abrimos com as Mulheres Negras, Sub Yellow Submarine. Intervalo Cultural UX FM 4:27.
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4: Após quase 3 décadas, o New Radicals está de volta com One Night Only, Break Loose, Break Free, a primeira música inédita da banda desde o álbum Maybe You've Been Brainwashed Too, lançado em 1998. A faixa integra a trilha sonora do filme One Night Only e reúne Greg Alexander, Danielle Brisebois e o Nick Lashley. O retorno marca um novo capítulo para o grupo, que conquistou o mundo com sucessos como You Get What You Give e Someday We'll Know. Desde o fim da banda, o Greg Alexander construiu uma carreira de destaque como compositor de grandes hits, como produtor musical também, mas agora resgata a sonoridade pop rock que marcou o fim dos anos 90. Depois de uma breve reunião em 2021, o lançamento reacende a expectativa dos fãs e representa o retorno oficial do New Radicals ao estúdio.

0: Pô, só faltou ela.
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0: Como já dizia Tim Maia, o síndico, que eu quero é sossego e um quilo do bom. Lulu Santos, sossego. Fechando o BR-106 desta segunda-feira, TV Legião Urbana, Tempo Perdido, Armandinho, Ana Lua, Chimarruts, Iemanjá, Ultraman, Bico de Luz e o Rapa. Coincidências e paixões. Era isso. BR-106 fica por aqui. Volta amanhã às 4 da tarde. Intervalo cultural. A sequência via expressa na Conexão UX FM. Agora 3 para 5.
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10: O principal ponto de atenção é na 122, no contorno norte de Caxias, entre o viaduto Torto e a linha 40. A CSG realiza obras no pavimento, com operação de pare e siga e bloqueios parciais. Também há intervenções na 122, entre São Vedelino, Flores da Cunha e Bom Princípio, além de serviços na 453, entre Garibaldi e Farroupilha, e na BR-470, entre Bento Gonçalves e Carlos Barbosa.
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1: Seja bem-vindo.
2: FM conectada com o que move você, 5 horas 3 minutos, 22 graus de a temperatura. Eu sou Fernando Machado, ao vivo para toda a Serra Gaúcha, através das emissoras da Conexão Ux FM, em Caxias do Sul 106,5, em Bento Gonçalves 89,9, em Vacaria 92,3. Via Expressa está no ar, vamos até às 7 curtindo por aqui o melhor do pop rock de todos os tempos. E você pode seguir e interagir nas redes sociais. Vai lá no arroba UXFM, se preferir o arroba FerroPopRock, o 96711065, ou então vai no site uxfm.com.br para você se manter informado com todos os acontecimentos musicais. Estão lá no site. Bom, muitas vezes você se conecta com uma canção, mas não imagina o que a letra traz nas suas entrelinhas. Mas relaxa, porque a gente te conta aqui. É o caso da origem e contexto de Street of Dreams, o mais recente single do U2, recentemente lançado. A canção marca o retorno do U2 com o baterista Larry Mullen Jr. e serve como o primeiro single de trabalho do álbum de estúdio da banda, produzida pelo Jackknife Lee. O lançamento coincide com o marco de 50 anos da formação do grupo. A música abre explicitamente com uma prece e invocação bíblica baseada na tradição dos salmos de lamentação e socorro. God hear me shout, lend your ear to my prayer. Deus ouve o meu clamor, dá ouvidos à minha oração, quando eu estiver longe de tudo e meu último sopro de ar. Bom, a letra aborda a vulnerabilidade urbana, a marginalização e a busca por esperança. O clipe oficial foi gravado na cidade do México, em conexão com a Street Child World Cup, que aconteceu na Copa do Mundo, né? A Copa do Mundo de Crianças de Rua, refletindo versos como Broken are the shows.

Pain on the Street of Dreams. Os destruídos são os escolhidos na Rua dos Sonhos. A mensagem central gira em torno de resiliência e justiça coletiva. Don't you give up your dreams. Não desista dos seus sonhos. E a relação entre Deus e o algoritmo vem da seguinte forma, porque embora a comparação direta entre Deus e o algoritmo faça parte da crítica temática e das discussões conceituais que cercam as composições recentes do Bono sobre a era digital, na letra de Street of Dreams, o foco principal é a oração interpessoal, é a graça espiritual contraposta à dureza da realidade das ruas. A banda contrasta a busca por respostas frias e deterministas desse mundo moderno aí, com a transcendência divina, e que a fé atua como um refúgio para quem está no último suspiro de ar. Resumindo, a canção aborda a vulnerabilidade urbana e a justiça social, temática reforçada pelo clipe que foi gravada na Street Child World Cup na Cidade do México. E embora as discussões do YouTube sobre a era digital comparem a frio determinismo dos algoritmos à busca por sentido, em Street of Dreams o foco recai sobre a oração, a graça divina e a esperança coletiva como refúgio espiritual contra essa dureza da vida e a marginalização. Vamos ouvir? YouTube, Street of Dreams. Abrindo o Via Expressa desta segunda.

0: Esse é o Morrissey, mais recente som do cara, que se chama Notre Dame. Teve Marcelo Falcão, Vitória, Dopamine com Crash, Crossroads, Soul Revival com Eternity, Blue Lights, Bandits com Save Our Later, Louis Good com Better Way, e abrimos com U2, Street of Dream, bloco das novidades da programação. Intervalo Cultural UX FM, agora 28 para 6.
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1: 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Agora 25 minutos para 6. Beautiful People, da banda australiana Australian Crown, é uma música lançada em 1979 que faz uma crítica bem humorada à elite rica e superficial da época. Em vez de elogiar os belos, a canção ironiza pessoas obcecadas por status, moda, festas e aparência, mostrando que por trás do glamour, muitas vezes falta autenticidade e conteúdo. Com um som contagiante de rock e uma letra cheia de sarcasmo, Beautiful People se tornou um dos maiores clássicos do Australian Crown e ajudou a lançar a banda ao sucesso na Austrália e por todo o mundo. Já a crítica parece bem atual, né? Australian Crown, Beautiful People.

0: Cux FM conectada com o que move você, OMC com Never Come Back. Teve ainda In Excess, Disappear, Midnight Oil com Better Burning. Diesel, Salsalito, Summer Night, o Australian Crawl abriu o bloco aí com Beautiful People. Intervalo cultural, Cux FM 3 para 6.
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1: Até aqui o grupo disponibilizou dois poderosos singles. 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
2: CFM conectada com o que move você, hora do almanac. Fatos e curiosidades do mundo da música que marca o dia 3 de agosto na história. Hoje o Tony Bennett faria 100 anos, né? O cantor faleceu em 2023 de causas naturais. Entre os aniversariantes do dia, Lee Hooker, baixista dos Stray Cats, completa 65 anos. O James Hetfield, vocalista do Metallica, completa 63 anos. O Ed Holland também completando 63 anos hoje, ele é vocalista do Coletivo Soul. E o Stephen Carpenter, ele é guitarrista dos Deftones e completa 56 anos hoje. No cenário brasileiro, há 3 anos morria o cantor e compositor Jerônimo Jardim, né? Ele tinha 78 anos, uma trajetória marcante na música popular gaúcha e nos deixou nessa data em 2023. Na história das paradas de sucesso, há 52 anos, o Bad Company atingiu o topo do ranking americano com o álbum homônimo, né? Bad Company. Há 41 anos, o Tears for Fears chegava ao primeiro lugar da Billboard Hot 100 com o single Shout e permaneceu aí 3 semanas consecutivas na liderança. E é com eles que abrimos. Tears for Fears, Shout.

0: 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Fechando então com Deftones, Jealous Guy, teve Coletivo Soul com Shine, Stray Cats com Rock This Town, o Bad Company com Rock and Roll Fantasy, e abrimos com Tears for Fears, Shawn. Vamos saber do tempo, tendência do tempo para essa terça-feira, que vai ser marcada por tempo instável em grande parte do estado. Previsão indica pancadas de chuva e risco de temporais isolados ao longo do dia, exigindo atenção dos moradores, especialmente das regiões da Serra e Campos de Cima da Serra. Bom, começamos com a Serra Gaúcha, Caxias do Sul e Bento Gonçalves terão mínima de 14 e máxima de 23 graus, com períodos de chuva e possibilidade de trovoadas. Já na região das Hortênsias, os termômetros também variam entre 14 e 23 graus, mantendo um cenário de instabilidade durante o dia. Em Vacaria, a temperatura oscila entre 14 e 22, enquanto Torres, litoral norte, registra mínima de 18, máxima de 24 graus, com o tempo abafado e chance de pancadas de chuva no litoral. Por fim, Porto Alegre, a previsão aponta mínima de 16, máxima de 25 graus, com possibilidade de temporais isolados, principalmente entre a tarde e a noite. Intervalo Cultural UX FM, agora 6h27.
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1: 27 minutos para 7, bloco saideiro. Abre com George Michael.

The Police, Roxanne, Marina com Criança, Kid Abelha, Os Outros, George Michael, Fate. E era isso. O Expressa dessa segunda-feira fica por aqui. Eu sou Fernando Machado, volto amanhã, 5 da tarde, para fazer a trilha sonora de final de tarde, início de noite na Conexão UXFM. Uma ótima noite de segunda-feira a todos. Cuidem-se, até mais.

0: 7 para 7.
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0: Hora certa. 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

0: 360.
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0: Materno é o alimento mais completo para os bebês e até os 6 meses de vida eles não precisam de mais nada.
1: El Niño causa fortes chuvas e secas severas em regiões do país.
2: Cidades em emergência ou calamidade podem solicitar recursos federais para ações de defesa civil. Luana Karen.
3: A ajuda pode vir em forma de assistência humanitária, como distribuição de água, alimentos, colchões e kits de higiene. Também pode ser no restabelecimento de serviços essenciais.
1: Pilhas, baterias, eletrônicos, dá para jogar fora no lixo comum?
2: Vamos saber como fazer o descarte correto desse tipo de material na reportagem de Graziele Mendonça.
4: Vale seguir a chamada regra dos 3 R's: reutilizar, recondicionar e reciclar.
1: Hoje na apresentação da Voz do Brasil, Mariana Jungmann e Luciano Seixas.
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1: É no leite materno que o bebê encontra tudo o que precisa: alimento, proteção e afeto.
2: Por isso, todo mês de agosto é dedicado à amamentação e fica conhecido como o Agosto Dourado.
1: Nessa Semana Mundial do Leite Materno, vamos lembrar dos desafios e benefícios desse gesto, que é natural, mas nem sempre uma tarefa simples.
2: A iniciativa é coordenada globalmente pela Aliança Mundial para Ação em Aleitamento Materno, em parceria com a Organização Mundial de Saúde e o Unicef.
5: A cor é de leite mesmo, mas tem sabor de aconchego e valor de ouro. O leite materno é o alimento mais completo para os bebês. E até os 6 meses de vida, eles não precisam de mais nada. A coordenadora de políticas de aleitamento materno da Secretaria de Saúde do Distrito Federal, Maria das Graças Cruz, explica o porquê.
6: O bebê até 6 meses, ele tem parte do quebra-cabeça no seu sistema digestivo e as outras peças estão dentro do leite da mãe. E aí, quando ele se alimenta, ele vai formar o seu intestino e vai completar aquele quebra-cabeça de forma que esse bebê tenha uma boa saúde, que não venha ter alergias, que não venha correr risco de ter obesidade, de diabetes e até hipertensão na vida adulta.
5: Todos os anos, a campanha Agosto Dourado reforça a importância do aleitamento materno para a saúde do bebê. A edição deste ano vai além. Destaca o papel da amamentação na segurança alimentar, na redução da pobreza e na sustentabilidade ambiental, como explica Sônia Isoyama Venâncio, coordenadora-geral de Atenção à Saúde das Crianças, Adolescentes e Jovens do Ministério da Saúde.
7: O leite materno é o primeiro alimento que é oferecido para o bebê, garantindo o direito humano, né, alimentação adequada. Vai também favorecer a garantia da segurança alimentar e nutricional dessa criança, por ser esse primeiro alimento, né, que é oferecido, e também é muito importante para a sustentabilidade do planeta, né, porque ele é um alimento que não vai necessitar de embalagens, o consumo de água para sua produção.
5: Uma forma de apoiar as mulheres que amamentam é por meio da rede de bancos de leite humano brasileira, que é a maior do mundo. O leite coletado é destinado em especial a recém-nascidos prematuros e de baixo peso, internados em UTIs neonatais. Mas os bancos de leite também dão suporte às mulheres que enfrentam dificuldades para amamentar. Mãe de primeira viagem, a militar Renata Lúcio recorreu a uma dessas unidades no Distrito Federal para conseguir alimentar a filha, Betina.
8: Ninguém fala da dificuldade que é a amamentação. A gente acha que é instintivo, que a gente vai ter um bebê e a gente já vai conseguir amamentar, e não é bem assim. A gente tem muitos desafios, é difícil. Tive mastite, eu tive fissura, tive bastante desafios e o banco de leite foi o que me ajudou, né?
5: A rede brasileira de bancos de leite humano conta com 237 bancos e 249 postos de coleta em todo o Brasil. Pelo número 136 do Ministério da Saúde, é possível obter informações da unidade mais próxima da sua casa. Reportagem Graziele Bezerra.
1: Manter a caderneta de vacinação atualizada garante proteção contra doenças graves, prolonga a vida e contribui para um futuro mais saudável.
2: E está na hora de atualizar a caderneta de crianças e adolescentes. Começou hoje e vai até 1º de setembro a campanha nacional de multivacinação.
1: No caso dos bebês, a vacinação desempenha a função de ensinar o corpo em desenvolvimento a se defender de forma segura.
2: E uma das vacinas que

0: mais causam dúvidas é a BCG, que protege os recém-nascidos e crianças pequenas contra as formas mais graves e fatais da tuberculose.
1: Conhecida por deixar aquela famosa marquinha na parte superior do braço direito, ela protege o organismo das formas mais graves da tuberculose, como a tuberculose meníngea e a tuberculose miliar. É a vacina BCG. Ela é aplicada na maternidade ou ainda nas primeiras semanas de vida para prevenir as formas graves da doença entre os pequenos e garantir que o sistema imunológico da criança, ainda em desenvolvimento, aprenda a se defender. Por isso, a enfermeira Emanuela Barros não perdeu tempo e vacinou seu filho logo que saiu da maternidade.
2: Eu recebi a orientação da maternidade que procurasse o posto de saúde, né, para fazer a vacina. E assim que a gente recebeu alta, eu fui na UBS, fui muito bem atendida, né, e orientada pela equipe. Então foi um processo muito tranquilo, né, de orientação e também de acesso, né, à vacina.
1: A chefe da unidade de vigilância em saúde do Hospital Universitário de Brasília, Deise Mendonça, explica a importância da BCG logo nos primeiros dias de vida.
3: Porque o bebê ele nasce com pouca proteção, ele nasce somente com aqueles anticorpos da mãe, que a mãe passou para ele durante a gestação. Depois ele tem que tomar as vacinas para ficar protegido contra essas doenças que estão aí, que a mãe não conseguiu passar proteção para ele. Criança nasceu acima de 2 quilos, ela já faz a BCG na maternidade, nas maternidades públicas, né? Nas privadas eles procuram a sala de vacina.
1: Após a aplicação, é comum que apareça uma pequena mancha avermelhada no braço direito. Com o passar das semanas, essa reação evolui para uma pequena ferida que cicatriza naturalmente. A BCG integra o Calendário Nacional de Vacinação, é oferecida gratuitamente nas unidades do Sistema Único de Saúde e está disponível para crianças menores de 5 anos que ainda não tenham sido imunizadas. Você pode conferir todas as vacinas do Calendário Nacional em gov.br/saúde. Reportagem Thaís de Araújo.
4: Atenção, estudantes pré-selecionados no processo seletivo do Fundo de Financiamento Estudantil, FIES.
0: Termina amanhã o prazo para complementar as informações da inscrição no sistema.
4: O FIES concede empréstimo a estudantes em cursos de graduação ofertados por instituições privadas que participam do programa.
0: O processo seletivo referente ao segundo semestre alcançou mais de 127 mil inscritos.
5: Os estudantes pré-selecionados na chamada regular do Fundo de Financiamento Estudantil, o FIES, têm até 4 de agosto para complementar as informações da inscrição no sistema disponível no endereço fiesseleçãoaluno.mec.gov.br. Após essa etapa, os candidatos deverão validar a documentação da instituição privada de educação superior. Concluída a validação, os pré-selecionados deverão comparecer em um agente financeiro no prazo de até 10 dias úteis. As convocações ocorrerão de 7 de agosto a 24 de setembro. O processo seletivo do FIES inclui a reserva de 50% das vagas para estudantes com renda familiar de até meio salário mínimo por pessoa e com inscrição ativa no cadastro único. Os pré-selecionados que atendam aos critérios do FIES Social poderão financiar até 100% do valor das mensalidades do curso. Mais informações em acessounico.mec.gov.br/FIES. Thaís Vitória para a Voz do Brasil.
4: Chuvas acima da média na região sul, seca e calor acentuados na porção norte. Fenômenos climáticos como o El Niño provocam impactos distintos.
0: Para enfrentar essa situação, estados e municípios devem acompanhar as ações para a prevenção de desastres naturais.
4: E ficar atentos para os protocolos de ajuda federal em casos de emergência e calamidade pública.
6: Nos diferentes tipos de desastres naturais, o reconhecimento da gravidade da situação pode abreviar o envio de recursos e apoio técnico, amenizando os impactos para a população. Quando há situação de emergência, o município ainda consegue atuar, mas precisa de apoio externo para atender a população. Já quando o estado é de calamidade pública, os danos são tão graves que exigem medidas excepcionais e maior apoio do governo governo federal. Para tornar oficial qualquer uma dessas condições, o governo municipal ou estadual deve emitir um decreto e registrá-lo no Sistema Integrado de Informações sobre Desastres. Se os critérios forem atendidos, o Ministério da Integração e do Desenvolvimento Regional publica uma portaria reconhecendo a situação. A ajuda pode vir em forma de assistência humanitária, como distribuição de água, alimentos, colchões e kits de higiene. O apoio federal também pode ser empregado no restabelecimento de serviços essenciais. O apoio extra também pode chegar diretamente ao cidadão. Entre as possibilidades está o saque calamidade do FGTS, de até R$ 6.220 por conta vinculada. De acordo com a diretora executiva de fundos de governo da Caixa Econômica Federal, Daniele Mendonça, entre janeiro e julho de 2026, 548 municípios de 17 unidades da federação foram habilitados para o pagamento do saque calamidade.
7: O saque calamidade é um momento de necessidade pelo qual o trabalhador pode fazer uso desse saque. Situação formalizada tanto pelo governo local quanto pelo Ministério do Desenvolvimento Regional, ele pode fazer a solicitação por meio do aplicativo do FGTS, disponível nas principais lojas de aplicativo de forma gratuita, ou em uma das agências da Caixa. E em situações de calamidade, a Caixa faz o deslocamento do caminhão Caixa para fazer o atendimento dessa população com necessidade de fazer uso do saque.
6: Ao lado do El Niño estão as mudanças climáticas, na explicação dos cenários naturais cada vez mais adversos. É o que afirma o meteorologista do Instituto Nacional de Meteorologia, IMET, Leidson Dantas.
8: A nossa atmosfera tem um constante trabalho para manter o nosso planeta em estado de equilíbrio, numa temperatura ideal para todos nós sobreviver. E se a gente dá um conteúdo a mais, um ingrediente a mais, e aquecimento provoca esses extremos climáticos que a gente vem observando.
6: Com a previsão de fortalecimento do El Niño neste segundo semestre, a orientação é, antes de tudo, manter-se bem informado. Entre os canais oficiais está portal.imet.gov.br. Reportagem Luana Karen.
0: Descarte correto do lixo eletrônico é fundamental para garantir o equilíbrio do meio ambiente.
4: Para que esse descarte seja feito, existem pontos de coleta por todo o país.
0: O material pode ser recondicionado da forma correta e ganhar outras destinações.
9: Plástico, papel, alumínio, materiais que devem ser separados para a coleta de lixo e seguirem para a reciclagem. Mas e no caso de celulares, computadores, baterias e outros eletrônicos, o que fazer? Neste caso, vale seguir a chamada regra dos 3 R's: reutilizar, recondicionar e reciclar. Se o equipamento eletrônico não pode ser reutilizado por outra pessoa, uma opção é recondicionar, ou seja, consertar o equipamento. No Guará, a 20 minutos do centro de Brasília, há um ponto de coleta dentro de uma unidade do SESC. Lá são deixados vários tipos de componentes eletrônicos. É o que conta Alessandra Sá, assistente de suporte à gestão do SESC DF.
10: Qualquer pessoa pode vir, né, entregar seu lixo eletrônico, né, para estar descartando, fazer um descarte correto, né, em nossos PEVs, que o SESC disponibiliza em todas as nossas unidades, né, para preservação do meio ambiente, né, carregadores, tablets, TVs.
9: Do Guará, o material segue para uma organização da sociedade civil, onde os resíduos são separados. Os que precisam de algum conserto ou formatação são recondicionados. E de lá, distribuídos para diversos pontos, inclusive para cursos gratuitos para a população. O que não tem conserto é separado e organizado e segue para o terceiro R, a reciclagem. Cada pedaço segue um caminho, como explica o coordenador da organização Programando o Futuro, Fábio Oliveira.
11: Aquilo que não tem condições de uso nenhuma, dentro da nossa unidade, a gente consegue fazer a descaracterização dele, fazer a separação por tipos de componentes, ou seja, placas de circuito impresso eletrônico, plástico, ferro, cobre, isopor, enfim. Cada tipo de componente a gente consegue fazer a separação e encaminhar para a indústria de reciclagem.
9: Mas para que tudo isso aconteça, o trabalho começa com a população, que deve realizar o descarte correto do lixo eletrônico. Como explica explica o coordenador-geral de Inclusão Digital do Ministério das Comunicações, Gustavo Fernandes Lima.
12: Hoje a gente tem no site do Ministério das Comunicações, na página do programa Computadores para a Inclusão, um link com um mapa por todo o território nacional, com os diversos pontos de coleta que tem espalhados. A gente está falando de mais de 10 mil pontos de coleta de resíduos eletrônicos, de pilhas e baterias.
9: Para saber onde há um ponto de coleta de resíduo eletrônico na sua cidade, acesse o site do Ministério das Comunicações em gov.br/mcom. Com locução de Graziela Mendonça, reportagem Márcia Fernandes.
4: Um caso de reaproveitamento. Computadores que seriam descartados ganham uma nova utilidade e ajudam no acesso à tecnologia.
0: Além de recuperar equipamentos para escolas, bibliotecas e telecentros, um centro de recondicionamento no Distrito Federal oferece cursos gratuitos para o cidadão.
4: Conheça a iniciativa na reportagem de Pablo Mundim.
13: No Centro de Recondicionamento de Computadores do Distrito Federal, equipamentos que seriam descartados são recuperados para projetos de inclusão digital. No Distrito Federal, no Centro de Recondicionamento de Computadores, cada equipamento passa por um processo completo de recondicionamento. No fim, o que poderia virar apenas sucata se transforma em equipamentos destinados a projetos de inclusão digital. Tudo feito para que os computadores sejam totalmente reaproveitados, explica Adler Braga, técnico de recondicionamento.
14: O computador vem para cá, quando ele chega aqui a gente dá uma sobrevida para ele, a gente já faz o primeiro passo, né, que é a sanitização de dados, que a gente recebe o computador com HD, então a gente é responsável por esses dados, então a gente faz essa etapa. Posteriormente a gente faz a limpeza externa, interna, né, na verdade, a gente troca as peças, instala os programas e deixa tudo funcionando corretamente. A gente recebe um termo de doação para destinar esse computador para alguma instituição.
13: Depois de recondicionados, os computadores seguem para escolas, bibliotecas, telecentros e outras instituições que ampliam o acesso à tecnologia. Nem tudo pode ser reaproveitado. As peças sem condições de uso seguem para reciclagem. O centro também oferece formação para novos profissionais, disse Simone Cabral, coordenadora pedagógica.
15: A maioria vem para fazer o curso mesmo para o mercado de trabalho, né? São totalmente gratuitos os cursos, né? Todos com certificado.
13: São cursos de informática básica, design gráfico, manutenção de computadores e celulares, marketing digital, inteligência artificial, operação de drones e Excel avançado. As aulas são destinadas a adultos e jovens. As capacitações têm carga horária entre 60 e 80 horas. As inscrições para os cursos podem ser feitas pela internet ou presencialmente na unidade do Gama, no Distrito Federal. Empresas e órgãos públicos que desejam dar uma destinação social aos equipamentos eletrônicos também podem procurar um dos centros de recondicionamento de computadores espalhados pelo país. Reportagem Pablo Mundim.
0: O Ministério da Fazenda iniciou consulta pública para definir os setores obrigados a cumprir regras de monitoramento de emissões no mercado brasileiro de carbono.
4: A iniciativa visa criar um sistema de dados oficial para o Sistema Brasileiro de Comércio de Emissões.
0: Proposta preliminar prevê a introdução gradual das obrigações em 3 etapas.
4: A primeira tem início previsto para 2027 e abrange indústrias do setor de minérios, petróleo e transporte aéreo.
0: A consulta pública está disponível no site do Ministério da Fazenda até 28 de agosto em gov.br/fazenda.
4: Produção de alimentos sem prejudicar o meio ambiente. Essa é a proposta da agricultura de baixo carbono.
0: E a empresa brasileira de pesquisa agropecuária, Embrapa, está certificando culturas que usam esses processos, o que agrega valor à produção.
4: Para receber a certificação, os produtores passam por capacitação e análises independentes de produção.
16: A agropecuária de baixo carbono é um modelo de produção sustentável que reduz a emissão de gases de efeito estufa com práticas como o plantio direto, a recuperação de pastagens degradadas e a integração lavoura-pecuária-floresta. Realidade que fez a Embrapa criar uma estratégia para comprovar a sustentabilidade da produção brasileira. São protocolos científicos de certificação voltados à produção agropecuária de baixo carbono, agregando valor aos produtos e ampliando oportunidades comerciais. A presidente da Embrapa, Silvia Massuá, detalha.
17: Cada vez mais o produtor rural tem mais consciência, ele tem que produzir mais, mas cada vez mais de maneira sustentável, preservando os recursos naturais, né? Uso eficiente de água, de solo. A partir disso daí, cada vez mais a Embrapa tem gerado tecnologia e incentivado, através das capacitações, que eles usam essas novas tecnologias para ter essa agricultura mais sustentável.
16: A iniciativa reúne diferentes cadeias produtivas, carne bovina, leite e sorgo, e busca reconhecer, com base em critérios técnicos e auditorias independentes, os sistemas de produção de baixo carbono. O produtor Hamilton Kundak é presidente da cooperativa Reca, um conjunto de sistemas agroflorestais que produz castanha, pupunha, cupuaçu, café e andiroba na Amazônia. Ele fala sobre o impacto da certificação.
18: Um trabalho muito bacana que o Reca faz, de preservação, de orientação, de conscientização, de respeitar as nossas florestas. Porque se o produtor estiver recebendo valor agregado, ele não vai derrubar. Ele vai ser o guardião da floresta.
16: Além da carne, do leite e sorgo, a Embrapa prepara o lançamento da certificação para a soja em 2027. Reportagem Luciana Colares de Holanda.
0: Se você aplica no Tesouro Direto, um recado importante. O aplicativo oficial do programa vai deixar de funcionar a partir do dia 17 de agosto.
4: Com isso, consultas e novos investimentos devem ser feitos no site do Tesouro Direto ou no aplicativo do próprio banco.
0: O aplicativo do Tesouro Direto será desativado a partir do dia 17 de agosto. Após a desativação, os investidores vão poder acessar os serviços pelo Portal do Investidor, no site oficial do Tesouro Direto ou pelo aplicativo da instituição financeira, onde mantém a conta de investimentos. De acordo com informações do Ministério da Fazenda, nesses canais será possível consultar a carteira, verificar títulos e rentabilidade, realizar aplicações e resgates e acessar o histórico de operações. A mudança não altera os investimentos já realizados. Títulos, valores investidos, rentabilidade e demais informações permanecem disponíveis nos novos canais de acesso. Não é necessário realizar nenhum procedimento em relação aos investimentos existentes. Em caso de dúvidas, os investidores devem consultar os canais oficiais de atendimento do Tesouro Direto. Lucília Araújo para a Voz do Brasil.
19: Passageiros de voos internacionais com bens a declarar podem deixar o aeroporto sem passar pela fila de fiscalização aduaneira.
4: Já está valendo a declaração eletrônica de bens de viajantes, que pode ser preenchida pela internet.
19: Com a nova plataforma, o Sistema da Receita Federal analisa os dados declarados automaticamente.
4: Confira os detalhes na reportagem de Daniele Popov.
20: A Declaração Eletrônica de Bens de Viajantes, EDBV, já está disponível, segundo informou a Receita Federal. A funcionalidade de registro automático de bens pode ser utilizada por aquelas pessoas que viajam de avião. Agora, boa parte das declarações poderão ser registradas automaticamente dentro dos critérios de gerenciamento de risco adotados pela Receita. Ao preencher a declaração, o viajante poderá seguir diretamente para o desembarque, sem necessidade de se apresentar ao atendimento aduaneiro para bens a declarar. Com a mudança na forma de declaração de bens, a fiscalização é direcionada às situações que demandem análise específica. Após o viajante preencher e enviar a declaração eletrônica de bens, o sistema realiza o tratamento das informações com base em critérios de gerenciamento de risco. As declarações enquadradas para registro automático não precisam de atendimento presencial. As demais permanecem sujeitas aos procedimentos de controle aduaneiro e avisos de mensagens vão aparecer na tela do sistema de declaração. A nova ferramenta não altera as competências da fiscalização aduaneira, que continua responsável pela seleção, conferência, revisão de declarações, exigência de tributos, entre outras medidas. Então fique atento. Se você estiver viajando para outro país ou voltando para o Brasil, preencha a declaração de bens no sistema. O endereço é edbv.receita.fazenda.gov.br. Daniele Popov para a Voz do Brasil.
0: Essas foram as notícias do governo federal.
4: Uma realização da Secretaria de Comunicação Social da Presidência da República.
0: Com produção da empresa Brasil de Comunicação.
4: Fique agora com as notícias do Poder Judiciário e do Congresso Nacional. Boa noite.
0: Boa noite, até amanhã.
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22: Presidente do STF diz que críticas republicanas contribuem para fortalecer a democracia.
23: Abertura da urna eletrônica entusiasma estudantes em Brasília.
22: Corte Especial do STJ abre segundo semestre forense.
23: Boa noite, eu sou Marcela Luiza.
22: E eu sou Marta Ferreira.
23: Na abertura do segundo semestre do ano judiciário de 2026, o presidente do STF disse que críticas republicanas contribuem para fortalecer a democracia.
22: O ministro Edson Fachin também ressaltou o compromisso permanente do tribunal com a continuidade da prestação jurisdicional. Pablo Lemos.
24: Na abertura do segundo semestre do ano judiciário de 2026, nesta segunda-feira, o presidente do Supremo Tribunal Federal, ministro Edson Fachin, afirmou que as decisões do tribunal sobre temas de grande repercussão social são naturalmente objeto de debate público.
25: Um tribunal constitucional que decide todos os dias temas de grande repercussão social há de aceitar como natural que suas decisões sejam debatidas, analisadas e, por vezes, contestadas pela opinião pública. Essa tensão, quando exercida dentro dos limites republicanos, não fragiliza a instituição. Ao contrário, a fortalece e fortalece a democracia.
24: Entre 2 e 31 de julho foram proferidas 245 decisões e expedidos 921 despachos. Isso demonstra, segundo o presidente do STF, o compromisso do tribunal com a continuidade da prestação jurisdicional.
23: Cerca de 150 estudantes do Centro de Ensino Médio Elefante Branco, em Brasília, conheceram a urna eletrônica de votação por dentro.
22: O evento marcou o início da primeira semana nacional do sistema eletrônico de votação. Fábio Ruas.
26: A abertura da urna eletrônica contou com a participação do ministro substituto do TSE, Naue Bernardo Pinheiro de Azevedo, que foi aluno do Colégio Elefante Branco. Ele ficou emocionado com antigas lembranças de colégio e se mostrou satisfeito com o nível dos questionamentos feitos pelos estudantes durante a abertura da urna.
27: Foi muito legal e é impressionante ver o quanto a garotada está afiada. Algumas perguntas que foram feitas aqui, houve pergunta inclusive sobre a linguagem de programação da urna. Então, assim, é muito empolgante ver o que essa garotada pode fazer.
26: A Semana Nacional do Sistema Eletrônico de Votação segue até sexta-feira, com atividades em todo o país.
23: A Corte Especial do STJ realizou hoje a sessão de abertura do segundo semestre forense de 2026.
22: O presidente do tribunal conduziu a sessão, Fátima Uchoa.
28: O ministro Herman Benjamin fez um breve balanço da gestão que se encerra neste mês e chamou a atenção para o grande volume de processos que chegaram ao STJ durante o plantão em julho.
29: Nós recebemos 10.352 processos. Em 2025, 9.570. Em um ano, um aumento de quase 10%.
28: O ministro também destacou resultados positivos com a convocação de juízes auxiliares temporários na redução do acervo processual nos gabinetes.
29: O acervo atual do Superior Tribunal de Justiça é de 367 mil processos, aproximadamente. Podem verificar os resultados da força-tarefa dos juízes convocados temporariamente, houve uma redução de 42%.
28: Com o reinício do ano forense, voltam a correr os prazos processuais.
23: TST retoma semestre com a meta de manter o ritmo de produtividade dos 6 primeiros meses deste ano.
22: No primeiro semestre, a Corte julgou 274 mil processos. Marla Lacerda.
1: Na sessão que marcou a abertura do segundo semestre, o presidente do TST e do Conselho Superior da Justiça do Trabalho, ministro Vieira de Mello Filho, assumiu o compromisso de repetir as metas e os resultados alcançados nos primeiros 6 meses do ano. Entre janeiro e junho, a Corte registrou um aumento no número de processos julgados, quase 26% a mais do que no mesmo período do ano passado.
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23: Uma boa noite.
22: E até amanhã.
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5: Eu sou Paula Groba.
6: E eu sou Ricardo Nakaoka.
5: E estes são os destaques de hoje do Jornal do Senado, que começa agora.
6: Universidades poderão reservar prioridade para estudantes da própria região.
5: Projeto impede redução planejada na vida útil de produtos.
6: Regulamentação da inteligência artificial. Especialistas pedem proteção ao jornalismo e à inovação.
5: Boa noite.
6: Boa noite.
5: Nem sempre quem mora perto tem mais chances de estudar na universidade da própria região. Um projeto pronto para votação no Senado quer mudar essa realidade e permitir que as instituições de ensino superior priorizem estudantes locais nos processos seletivos.
6: A medida busca reduzir as desigualdades regionais e incentivar a formação de profissionais para atuar nas próprias comunidades. Repórter Marcela Cunha.
7: O projeto da senadora Daniela Ribeiro, do Progressistas da Paraíba, permite que universidades e outras instituições de ensino superior usem a origem geográfica do candidato como critério de seleção. Na prática, a instituição poderá dar uma vantagem, como um bônus na nota, a candidatos que moram no mesmo estado ou em municípios próximos ao campus. O texto não altera as cotas sociais ou raciais. Para o senador Lucas Barreto, do PSD do Amapá, o critério geográfico ajudaria estudantes de estados mais isolados a disputar vagas nas universidades da própria região.
8: Porque são muito poucas vagas na Universidade Federal do Amapá. E nós estamos ali do outro lado do Rio Amazonas. Estamos longe de tudo. E esse bônus beneficia os amapaenses que tiverem acesso ao vestibular.
7: A medida não será obrigatória e o projeto não define o valor do bônus nem o modelo a ser adotado. O formato do benefício deverá ser um dos pontos de discussão. O Supremo Tribunal Federal já considerou inconstitucional uma regra que reservava 80% das vagas da Universidade do Estado do Amazonas para estudantes da região, por entender que violava a igualdade de tratamento entre os brasileiros.
5: E você sabia que o Senado tem um curso gratuito que ensina a propor ideias que podem até virar lei? É a Oficina Legislativa do E-Cidadania.
6: E tem premiação no final do ano para professores e alunos autores das sugestões que conquistarem mais apoio popular. Quem traz os detalhes é a repórter Marcela Diniz.
9: Criada há 6 anos para aproximar estudantes do processo de construção das leis, a Oficina Legislativa do Portal E-Cidadania do Senado Federal mostra o caminho das pedras para a apresentação de ideias que poderão virar lei e influenciar a vida dos brasileiros. Apesar de ter sido pensada a princípio para escolas de educação básica e do ensino superior, hoje o material didático está todo disponível na internet. Então, a oficina legislativa pode ser feita por qualquer grupo de pessoas, como coletivos, movimentos sociais e culturais, comunidades indígenas e quilombolas, por exemplo. O Luiz Maciel, da equipe da Oficina Legislativa, destaca que haverá premiação para professores e alunos do Distrito Federal.
10: Nesta primeira edição, teremos 4 notebooks na premiação. 2 notebooks serão para os professores que tiverem o maior número de alunos com ideias aprovadas e publicadas no E-Cidadania, e outros 2 notebooks serão para os alunos autores das ideias que receberem o maior número de apoios válidos. E como essa é a primeira edição do prêmio, o foco inicial são os professores e estudantes do DF, mas a nossa intenção é ampliar o alcance para mais regiões nas próximas edições.
9: Para concorrer, é preciso cadastrar as ideias legislativas até o dia 5 de novembro. Quer saber mais? É só pesquisar por Oficina Legislativa e Cidadania no buscador de sua preferência.
5: A inteligência artificial já faz parte do dia a dia de milhões de brasileiros. Mas quem deve ser responsabilizado pelo uso dessa tecnologia? E como proteger direitos autorais e o jornalismo sem frear a inovação?
6: Esses foram os principais temas de um debate promovido pelo Conselho de Comunicação Social sobre o projeto que regulamenta a IA no Brasil. A proposta já foi aprovada pelo Senado e aguarda votação na Câmara dos Deputados. Repórter Bruno Lourenço.
11: O marco legal da inteligência artificial surgiu de iniciativa do senador Rodrigo Pacheco, do PSB de Minas Gerais. Ele criou em 2022 uma comissão de juristas e um ano depois o Senado se debruçou sobre o anteprojeto. O texto foi aprovado no final de 2024 e aguarda desde então pela votação na Câmara dos Deputados. O Conselho de Comunicação Social do Congresso Nacional debateu os impactos que a proposta pode trazer, em especial a questão da remuneração de produtores de conteúdo, como jornalistas, pelo uso de material para o treinamento da IA. O diretor do Instituto de Tecnologia e Sociedade do Rio de Janeiro, Sérgio Branco, alertou para os riscos de afugentar tecnologia com a cobrança pelo uso de conteúdo nacional.
12: Nós podemos acabar por exportar o treinamento e importar apenas os modelos prontos, perdendo investimento e capacidade tecnológica. Por quê? Porque o Brasil compete com o mercado global para o desenvolvimento de ferramentas de inteligência artificial.
11: O secretário de Direitos Autorais e Intelectuais do Ministério da Cultura, Marcos Alves de Souza, defendeu um modelo que divida a arrecadação de um possível novo imposto com autores e com o fomento a iniciativas culturais, com a criação de um fundo específico.
13: A ideia seria aqui discutir um modelo de remuneração que ele seria pautado, por exemplo, na cobrança de um CID dessas empresas que podem pagar, então sistemas de IA generativa de grande porte e que tem esse risco de substituição, e esse valor vai ser redirecionado para fundos. Então, esses valores vão ser redirecionados, por exemplo, para pesquisa e desenvolvimento de uma infraestrutura pública em IA, ou seja, desenvolvimento de uma soberania nacional de IA.
11: O Conselho de Comunicação Social é um órgão auxiliar do Congresso Nacional, responsável por estudos, pareceres e recomendações sobre matérias relacionadas à temática.
5: E as campanhas eleitorais deste ano terão regras específicas para o uso da inteligência artificial. Conteúdos produzidos ou manipulados com a IA precisam informar de forma clara que foram criados com essa tecnologia.
6: As medidas buscam ampliar a transparência das campanhas e proteger os eleitores da desinformação. Saiba mais na reportagem de Yasmin Rodrigues.
23: As eleições de 2026 serão as primeiras eleições gerais realizadas sob regras específicas para o uso da inteligência artificial na propaganda eleitoral. A regulamentação do Tribunal Superior Eleitoral busca impedir que ferramentas capazes de criar imagens, vídeos, áudios e textos cada vez mais realistas sejam utilizadas para confundir o eleitor ou comprometer a integridade do processo eleitoral. Para Ângela Signati, conselheira do Conselho de Comunicação Social do Congresso Nacional, esse é um desafio enfrentado não só nas eleições, mas também durante os mandatos dos eleitos.
14: As campanhas eleitorais são realizadas hoje pela internet em tempo real e praticamente durante os 4 anos do mandato dos políticos. E é justamente neste ambiente virtual que os partidos, candidatas e candidatos fazem as suas arenas para se apresentar aos eleitores, dificultando o controle por parte da Justiça Eleitoral.
23: Pelas normas, todo o conteúdo produzido ou manipulado por inteligência artificial deve trazer uma identificação explícita, destacada e acessível, informando que o material foi criado ou alterado por IA e qual tecnologia foi utilizada. A exigência vale para textos, imagens, vídeos e áudios divulgados durante a campanha. Além disso, entre as 72 horas que antecedem a votação e as 24 horas posteriores ao encerramento do pleito, fica proibida a publicação ou republicação de novos conteúdos sintéticos. Caso as regras sejam descumpridas, a Justiça Eleitoral poderá determinar a retirada imediata do conteúdo da internet, entre outras sanções.
5: A Comissão de Fiscalização e Controle pode votar o projeto que combate a obsolescência programada, que é uma prática que reduz a vida útil de produtos, como eletrônicos, de forma planejada.
6: A proposta assegura também o direito dos consumidores ao reparo de produtos com defeito. Repórter César Mendes.
15: O projeto do senador Ciro Nogueira, do Progressistas do Piauí, obriga que os fabricantes e importadores ofereçam peças de reposição e manuais de conserto pelo período de 5 a 20 anos. anos conforme o produto e determina que as empresas disponibilizem informações sobre peças e reparos em plataformas digitais. Quem não cumprir a regra ficará sujeito a multas que poderão ir de 10 mil até 50 milhões de reais. Relator, o senador doutor Irã, do Progressistas de Roraima, disse que a obsolescência programada garante o ciclo de consumo diante da velocidade da inovação tecnológica, mas destacou suas consequências.
0: O aumento de resíduos sem que haja o descarte adequado e o desenfreado uso de matérias-primas finitas.
15: Segundo o doutor Irã, a obsolescência programada deixa ainda o consumidor em uma posição desfavorável, ao criar dificuldades para o conserto do produto.
6: Com edição de Paula Groba e trabalhos técnicos de João Lira, o Jornal do Senado fica por aqui. Acompanhe agora as notícias da Câmara dos Deputados. Boa noite.
5: Uma boa noite e até amanhã.

0: Deputados sugerem medidas para a saúde de crianças e adolescentes.
1: Parlamentares reivindicam melhorias na infraestrutura de transportes.
0: Projetos ampliam a fiscalização sobre atividades de agentes públicos.
2: Boa noite. Retorna hoje o projeto de gravação de edições do jornal Câmara dos Deputados em emissoras da Rede Câmara de Rádio. Este programa está sendo produzido diretamente da cidade de Joinville, com a participação do colega Felipe Faria, da Rádio Câmara Joinville. Eu sou Márcio Aquilissardi, bem-vindo, Felipe.
3: Boa noite a todos, obrigado Márcio, é uma honra participar da apresentação desta edição do Jornal Câmara dos Deputados dentro da Voz do Brasil. Vamos agora às notícias da Câmara dos Deputados. Projeto de Glauber Braga, do PSOL do Rio de Janeiro, obriga parlamentares a prestarem contas do mandato por meio de audiências públicas realizadas em locais públicos. A proposta, segundo ele, amplia a transparência e fortalece a participação da população nas atividades legislativas.
4: Hoje existe uma crise do sistema representativo. Uma última pesquisa nacional indicou que mais de 60% das pessoas não lembram em quem votaram nas últimas eleições. Se você tem a possibilidade de prestar contas, de ser cobrado, de apresentar o seu trabalho, evidentemente você reestrutura o modelo de representação, porque uma parte da política vai dizer que as mazelas da política se resolvem com menos política, diminuindo os espaços democráticos. E a gente diz não. As mazelas da política se resolvem com mais política, com mais instrumentos de participação direta da sociedade. E é exatamente o que esse projeto defende.
2: Pelo texto de Glauber Braga, deputados, senadores, deputados estaduais e vereadores deverão prestar contas periódicas em espaços públicos. O projeto também prevê o corte de salário para o parlamentar que deixar de cumprir a medida.
3: Projeto de Chico Alencar, também do PSOL do Rio de Janeiro, estabelece regras de transparência e controle para o uso de aeronaves privadas por autoridades públicas. A proposta prevê critérios mais rígidos para viagens feitas em jatinhos particulares.
5: O nosso projeto não veda isso, mas estabelece normas de transparência total e critérios rigorosos para se utilizar esse meio de locomoção. Em primeiro lugar, a declaração da viagem e o seu motivo, que tem que estar voltado para interesse público e não para passeio, para turismo, para compras particulares.
2: Segundo Chico Alencar, o texto também determina que autoridades cumpram os mesmos procedimentos exigidos em voos comerciais, como fiscalização e declaração de bens. Para ele, a medida reforça a transparência e evita conflitos entre interesses públicos e privados.
6: Segurança Pública.
3: Júlio Lopes, do PP do Rio de Janeiro, defende proposta que visa enfraquecer financeiramente organizações criminosas. Ele aponta, entre as medidas, a criação de um cadastro nacional para mapear facções e a cassação de licenças de empresas envolvidas em irregularidades.
7: Nós temos o dever de atacar a atividade econômica dessas quadrilhas, tomar deles os recursos, tomar deles tudo aquilo que pudesse ser bloqueado e tomado, a fim de que a gente diminua sua capacidade de investimento, diminua sua capacidade de comprar armas e carros, enfim, todo tipo de material bélico que vai ajudá-los no seu fortalecimento, e isso está previsto lá.
2: Júlio Lopes também apoia a classificação do PCC e do Comando Vermelho como organizações terroristas. Ele argumenta que a medida permitiria o bloqueio de recursos ligados a essas facções, mesmo quando o dinheiro estiver fora do Brasil.
6: Justiça.
3: Capitão Alberto Neto, do PL do Amazonas, defende penas mais severas para crimes sexuais no país. Ele apoia projeto que torna mais rígidos os critérios para a progressão de regime de presos condenados por estupro de vulnerável.
8: Nesses 5 primeiros meses do ano, nós já tivemos mais de 630 casos de estupro de vulneráveis. Mostra que o nosso país está dando uma vida fácil para o estuprador. E o que acontece hoje com a legislação? O estuprador passa pouco tempo na cadeia. Rapidamente ele progride de regime está de volta às ruas para continuar cometendo esses estupros. O que é que o PL 6831 fala? Nós endurecemos a pena para o estuprador. Nós dobramos a pena. A pena chega a mais de 20 anos de cadeia. E para o estuprador ter direito à progressão de regime, ele tem que aderir a um programa de castração química do governo.
2: Segundo o capitão Alberto Neto, a medida visa coibir a reincidência criminal e proteger a integridade de crianças e adolescentes. O parlamentar cobra uma resposta urgente do Congresso Nacional para o fortalecimento da segurança pública.
6: Saúde.
3: Projeto de Dr. Luiz Ovando, do PP de Mato Grosso do Sul, garante às mães com emprego formal o direito de acompanhar o tratamento de filhos menores de 6 anos quando doentes. Ele afirma que o objetivo é corrigir uma deficiência do sistema atual, o que daria mais assistência às crianças.
9: Quando a mãe com o filho doente vai ao médico, na hora do comparecimento ela recebe um atestado de que esteve presente e quando muito até 24 horas após. Isso leva a uma situação de insegurança muito grande, porque a mãe quer acompanhar o tratamento do filho e a CLT não permite isso após as 24 horas.
2: Doutor Luiz Ovando argumenta que o afastamento autorizado permite à mãe administrar remédios, cuidar da alimentação e acompanhar a recuperação do filho. Ele explica que a proposta busca estender às trabalhadoras da iniciativa privada uma proteção já prevista para servidoras públicas.
3: Heloísa Helena, da Rede do Rio de Janeiro, apresentou o projeto que estabelece tempo máximo de espera para procedimentos de saúde voltados a crianças e adolescentes na rede pública. A deputada afirma que a fila não pode transformar doenças tratáveis em morte por falta de diagnóstico.
10: O que nós não podemos aceitar é que famílias façam vaquinha na internet para ter acesso a procedimento cirúrgico, a determinados fármacos, a exames laboratoriais, aquilo que pela lei já seria uma obrigatoriedade. Então nós estabelecemos que tem que ter o tempo máximo de espera, desde a porta de entrada do sistema, que é a atenção básica, até a média e alta complexidade. O que nós não podemos aceitar é que por esperar tanto, não ter acesso ao que é garantido da legislação do SUS e as crianças vivenciem situações de dor e de sofrimento e muitas vezes de óbito ou problemas gravíssimos pelo não acesso com agilidade e eficácia.
2: Heloísa Helena avalia que o SUS tem uma legislação avançada, mas ainda enfrenta dificuldades para transformar o direito em acesso efetivo. A deputada também ressalta que a proposta prevê a divulgação periódica de dados consolidados às famílias sobre o tempo estimado de atendimento.
6: Educação.
3: Flávia Moraes, do MDB de Goiás, comemora a aprovação do Estatuto do Aprendiz na Câmara dos Deputados. Ela explica que a proposta consolida as regras de aprendizagem profissional, amplia a segurança jurídica e aumenta as oportunidades para os jovens no mercado de trabalho.
11: Então, a aprendizagem, para mim, é um dos programas para a juventude que mais tem efeito junto ao jovem, porque garante a carteira assinada, o salário, a experiência de trabalho e a formação profissional. Para a empresa, representa a formação do trabalhador qualificado para trabalhar naquela especificidade da empresa e, de todas as formas, é um programa que merece todo o nosso apoio, toda a nossa dedicação.
2: Flávia Moraes ressalta também que o texto, agora em análise no Senado, prevê ampliar a contratação de aprendizes pelo poder público e por micro e pequenas empresas. De acordo com a deputada, a medida pode gerar mais de 1 milhão de novas vagas para jovens brasileiros.
6: Trabalho.
3: Charles Fernandes, do PSD da Bahia, celebra a aprovação da PEC do fim da escala 6x1. O deputado aponta que a diminuição da jornada semanal, sem redução de salário, garante melhores condições de vida à classe trabalhadora.
12: Essa PEC, ela trará dignidade, trará mais conforto, trará mais comodidade, trará mais segurança para as famílias. Haja vista que você vai ter agora a condição de estar no final de semana com seus filhos, de estar no final de semana cuidando um pouquinho mais da sua casa. Isso já avançou no mundo todo e precisa avançar aqui no nosso país.
2: Charles Fernandes afirma que a PEC do fim da escala 6x1 representa uma das votações mais importantes da atual legislatura. Ele espera que o Senado confirme o posicionamento da Câmara em nome da dignidade de milhões de cidadãos brasileiros.
6: Agricultura.
3: Ayrton Faleiro, do PT do Pará, comemora a aprovação de projeto que fortalece a política de estoque de alimentos no Brasil por meio da Companhia Nacional de Abastecimento. Ele sublinha que a proposta permite compra de até 25% acima do preço mínimo, facilitando a aquisição de produtos.
13: Nós aprovamos aqui na Câmara, agora vai para o Senado, um projeto muito importante para o que nós chamamos de regulação dos estoques de alimento no Brasil. É um projeto que veio do governo, através da Conab, do Ministério do Desenvolvimento Agrário, e que ele, primeira correção que ele faz é permitir que a Conab compre para os estoques reguladores um valor de 25% além do preço mínimo. Isso vai propiciar aquisição de estoque, mas também de que a venda desse estoque não seja apenas para a grande indústria.
2: Ayrton Faleiro destaca que a Conab poderá vender os alimentos estocados a cooperativas, pequenos supermercados e consumidores. Ele afirma que a medida movimenta a economia, fortalece a soberania alimentar e protege o país diante de crises climáticas e especulação de mercado.
6: Meio ambiente.
3: A Comissão de Constituição e Justiça aprovou o projeto que reconhece o soldadinho de Araripe como uma ave símbolo da Chapada do Araripe. A relatora do projeto, Lídice da Mata, do PSB da Bahia, explica que a medida fortalece diretrizes para a preservação dessa espécie.
14: Esta ave é uma ave de em torno de 15 centímetros, que só existe na região do Araripe, que é uma região do sertão do Ceará, e que hoje se encontra ameaçada de extinção. Então, acima de tudo, um projeto de defesa ambiental, de defesa de um pássaro que tem sua característica nacional e que nós devemos, portanto, preservá-lo.
2: Lídice da Mata acrescenta que o projeto prevê ações de proteção ao habitat do soldadinho do Araripe, com preservação de nascentes e riachos. O texto apresenta ainda medidas de prevenção de queimadas e controle da expansão agropecuária e imobiliária na Chapada do Araripe.
6: Desenvolvimento regional.
3: A integração da Amazônia ao restante do Brasil ganha força com as obras da BR-319, segundo a avaliação do deputado Sidney Leite, do PSD do Amazonas. Para ele, a pavimentação, especialmente do chamado trecho do meio, vai baratear alimentos e agilizar o escoamento de produtos da Zona Franca de Manaus.
15: Uma luta histórica, não só do povo amazonense, mas de lideranças do estado de Roraima, de Rondônia e do Acre. Afinal, nós estamos falando de uma estrada, que é o único acesso que o povo amazonense e a população de Roraima tem para ser interligado ao restante do Brasil. A BR-319 consolida a integração da Amazônia Ocidental. Mas não só isso, muda a vida das pessoas. Eu fico muito feliz em estar fazendo parte desse momento histórico, que é a garantia da pavimentação da BR-319. Fruto da luta de muitos aqui no parlamento para que nós pudéssemos ter isso. E agora, já com as licitações, com autorização da pavimentação de determinados trechos, mas a consolidação do trecho do meio, como também da ponte do Garapaçu. Vai ter BR-319, sim.
2: Sidney Leite reforça que o IBAMA já autorizou o DENIT a construir 3 pontes de concreto nos igarapés Santo Antônio, Realidade e Fortaleza. A licença, com validade de 3 anos, vai garantir, de acordo com o congressista, mais segurança e o direito de ir e vir da população do norte do país.
3: Coronel Crisóstomo, do PL, fala sobre a importância da construção da ponte binacional entre Guajará-Mirim, em Rondônia, e Guaiará-Mirim, cidade vizinha, pelo lado boliviano. Ele afirma que a obra representa o cumprimento de um compromisso histórico entre Brasil e Bolívia e pode fortalecer a integração regional.
16: Esse acesso cria uma nova rota logística do Brasil na direção do Pacífico. O que vai acontecer? Vai fazer com que alguns estados que exportam para o mundo oriental, exemplo da China, deixem de enviar seus produtos na direção do Porto de Santos. Exemplo. Agora, com a construção dessa ponte, esses estados, Mato Grosso, Mato Grosso do Sul e tal, vão criar uma rota na direção do Pacífico, passando por essa ponte binacional.
2: Coronel Crisóstomo afirma que a nova ligação internacional pode reduzir custos e o tempo de transporte de mercadorias. Ele acrescenta que a obra tem potencial para impulsionar a geração de emprego e renda em Rondônia, abrindo novas oportunidades de desenvolvimento econômico para a região.
3: Bebeto, do PP, cobra a duplicação de trecho das rodovias que ligam a Baixada Fluminense à cidade do Rio de Janeiro. Ele reclama que moradores dos municípios de Nova Iguaçu, Japeri, Queimados, Belfort Roxo e São João do Meriti perdem horas diariamente em congestionamentos.
17: Eu tenho trabalhado muito aqui na Comissão de Viação e Transporte para que a gente definha esses engarrafamentos, para que o trabalhador que trabalha na capital, na zona sul do Rio de Janeiro, ele possa ficar menos tempo nesse engarrafamento. E até as entregas, as ambulâncias, a polícia militar, a polícia civil precisa fazer um deslocamento rápido, fica retido nesses engarrafamentos constantes, e que a gente tem trabalhado muito para que a gente define através da duplicação. E o que está no contrato dessa concessão da Eco Rio Minas, esse trecho da Presidente Dutra, ali do Trevo das Margaridas até a cidade seropédica, esse trecho é o pior trecho para todo o estado do Rio de Janeiro, o trecho que mais engarrafa hoje.
2: Bebeto também avalia que o sistema de pedágio por quilômetro percorrido pode modernizar as rodovias e diminuir retenções provocadas por praças fixas de cobrança. Ele reconhece a preocupação dos moradores com a mudança, mas garante que o modelo é inovador.
6: Transportes.
3: Daniel Almeida, do PCdoB da Bahia, defende a criação do piso salarial para motoristas do transporte coletivo urbano. Para o deputado, esses profissionais desempenham um papel essencial nas cidades. A ideia, segundo ele, é garantir remuneração mais justa e valorização da categoria.
18: Nós estamos propondo que haja um piso de no mínimo R$4.000, agregado a esse piso outras vantagens que os motoristas possam ter, insalubridade e outras vantagens que as convenções coletivas possam estabelecer, mas que a uniformização desse piso no país inteiro vai dar mais equilíbrio para essa profissão, vai dar mais previsibilidade para os próprios empresários.
2: Daniel Almeida argumenta que os motoristas enfrentam jornadas desgastantes, trânsito intenso e o desafio de lidar com milhares de passageiros. Segundo ele, a medida contribui para dar mais previsibilidade nas negociações trabalhistas e na definição dos custos do transporte público nos municípios.
3: Termina agora esta edição especial do Jornal Câmara dos Deputados, produzida e apresentada pela Rádio Câmara de Brasília, em parceria com a Rádio Câmara Joinville, integrante da Rede Câmara de Rádio.
2: Eu agradeço ao Felipe Faria e a toda a equipe da Câmara de Vereadores de Joinville pelo excelente trabalho conjunto.
3: Eu que agradeço à Câmara dos Deputados por esta oportunidade tão especial. Este programa teve trabalhos técnicos de Wellington Teles e apresentação de Felipe Faria e Márcio Aquiles Sardi. Boa noite.
2: Muito boa noite. Parabéns por seu aniversário, Felipe.
3: Obrigado.
2: O Jornal Câmara dos Deputados volta amanhã. Você fica agora com o Minuto do TCU.
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4: Até aqui o grupo disponibilizou dois poderosos singles. 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
6: Brian Johnson passou por um grande susto durante o show do AC/DC em Las Vegas no último sábado. Durante a execução de Four Truths About to Rock, um dos tradicionais canhões cenográficos da banda apresentou uma falha. Tombou no palco e disparou um projétil que caiu a poucos centímetros do vocalista. Apesar do susto, Johnson recuou rapidamente, verificou o que havia acontecido e retomou a apresentação sem interromper o show. O uso dos canhões é uma marca registrada das performances do AC/DC desde 1981, mas desta vez o efeito especial quase provocou um acidente. A banda segue na estrada com a turnê Power Up, que percorre

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2: A próxima aula preparatória gratuita promovida pela UX para estudantes que farão o Enem será no próximo sábado, 8 de agosto. O tema do encontro, que ocorre no Bloco J do Campus Sede, será Língua Portuguesa. As inscrições já estão abertas e podem ser feitas em ux.br. As vagas são limitadas. Nos dias 17 a 21 de agosto, será realizada a 4ª edição da International Week da UX. 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A programação será disponibilizada em breve. 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